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0: 9:33.
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0: 10h31.
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1: Uma da manhã.

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0: esse encontro é um encontro esperado, né?
1: Eu acho que sim, eu acho que sim.
2: Pelo menos por mim.
1: Pode crer. Por mim também, por mim também. Olha, que Deus te ilumine por esse momento.
0: Você também, você também.
1: Obrigado.
0: E eu acho que seria bom a gente cantar alguma coisa juntos, né?
1: É bom, é bom. Seria bom.
0: Eu acho que todo compositor, eu, você, de repente todos os compositores, na realidade, são um pouquinho aquela fera ferida.
1: É verdade.
0: Que eu falo na canção.
1: Tá dentro da gente.
0: É. Senta a pau.

palmas, senhoras e senhores, Dani Garridão! Valeu, parceiro! Obrigado! Um grande gol.

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0: 4 horas e 25 minutos.
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0: 6:59.
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Amar é querer o bem de quem fica, mesmo sabendo que o melhor para quem fica é conhecer o novo amor.

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Deus eterno e todo-poderoso, que elevastes a glória do céu em corpo e alma, a Imaculada Virgem Maria, Mãe do vosso Filho, dai-nos viver sempre atentos às coisas do alto, para merecermos participar de sua glória. Por nosso Senhor Jesus Cristo, vosso Filho, que é Deus, e convosco vive e reina na unidade do Espírito Santo, por todos os séculos dos séculos.

0: Leitura do livro do Apocalipse de São João. Abriu-se o templo de Deus que está no céu e apareceu no templo a Arca da Aliança. Então apareceu no céu um grande sinal: uma mulher vestida de sol, tendo a lua debaixo dos pés e sobre a cabeça uma coroa de 12 estrelas. Então apareceu outro grande sinal no céu: um grande dragão cor de fogo. Tinha 7 cabeças e 10 chifres, e sobre as cabeças 7 coroas. Com a cauda varria até essa parte das estrelas do céu, atirando-as sobre a terra. O dragão parou diante da mulher que estava prestes a dar à luz, pronto para devorar o seu filho logo que nascesse. E ela deu à luz um filho homem, que veio para governar todas as nações com cetro de ferro. Mas o filho foi levado para junto de Deus e do seu trono. A mulher fugiu para o deserto, onde Deus lhe tinha preparado um lugar. Ouvi então uma voz forte no céu proclamando: agora realizou-se a salvação, a força e a realeza do nosso Deus e o poder do seu Cristo. Palavra do Senhor.
1: Graças a Deus.

0: Primeira leitura da carta de São Paulo aos Coríntios. Irmãos, Cristo ressuscitou dos mortos, com primícias dos que morreram. Com efeito, por um homem veio a morte, e é também por um homem que vem a ressurreição dos mortos. Como em Adão todos morrem, assim também em Cristo todos reviverão. Porém, cada qual segundo uma ordem determinada. Em primeiro lugar, Cristo, com primícias. Depois, os que pertencem a Cristo, por ocasião da sua vinda. A seguir, será o fim, quando ele entregar a realeza a Deus Pai, depois de destruir todo principado e todo poder e força. Pois é preciso que ele reine até que todos os seus inimigos estejam debaixo de seus pés. O último inimigo a ser destruído é a morte. Com efeito, Deus pôs tudo debaixo de seus pés. Palavra do Senhor.
1: Graças a Deus.

Naqueles dias, Maria partiu para a região montanhosa, dirigindo-se apressadamente a uma cidade da Judéia. Entrou na casa de Zacarias e cumprimentou Isabel. A criança pulou no seu ventre e Isabel ficou cheia do Espírito Santo. Com um grande grito, exclamou: Bendita és tu entre as mulheres e bendito é o fruto do teu ventre. Como posso merecer que a mãe do meu Senhor me venha visitar? Logo que a tua saudação chegou aos meus ouvidos, a criança pulou de alegria no meu ventre. Bem-aventurada aquela que acreditou, porque será cumprido o que o Senhor lhe prometeu. Então Maria disse: A minha alma engrandece o Senhor, e o meu espírito se alegra em Deus, meu Salvador. Doravante, todas as gerações me chamarão bem-aventurada, porque o Todo-Poderoso fez grandes coisas em meu favor. O seu nome é santo e sua misericórdia se estende de geração em geração a todos os que o respeitam. Ele mostrou a força do seu braço, dispersou os soberbos de coração, derrubou do trono os poderosos e elevou os humildes, encheu de bens os famintos e despediu os ricos de mãos vazias. Socorreu Israel, seu servo, lembrando-se da sua misericórdia, conforme prometera aos nossos pais em favor de Abraão e de sua descendência para sempre. Maria ficou 3 meses com Isabel, depois voltou para casa.

que pelas palavras do Evangelho sejam perdoados os nossos pecados. Amém. Amém. Meus irmãos e irmãs, em Cristo Jesus nosso Senhor, que estais aqui presente nesta Igreja Matriz, ou que nos acompanhais através das redes sociais, especialmente através da Rádio Atual FM e da TV Vitória. Estamos celebrando um grande dia de preceito, solenidade da Assunção de Maria. Geralmente nós dizemos popularmente de Nossa Senhora, mas esse título Nossa Senhora geralmente não é utilizado na liturgia, justamente porque nós temos um Senhor por excelência, é Jesus Cristo. O povo chama popularmente de Nossa Senhora porque ela é mãe de Nosso Senhor. Mas na liturgia, geralmente, um título dado hoje é Solenidade da Assunção da Bem-Aventurada e Sempre Virgem Maria. Na Páscoa, no período da Páscoa, especialmente ali quase já concluindo aquele período que nós celebramos 50 dias, há um momento que nós celebramos a Ascensão de Jesus. O mesmo verbo que os antigos chamavam de ascender, o verbo ascender, subir, dá origem a esses dois substantivos. Ascensão aplicada a Cristo, porque pelo seu próprio poder ele sobe aos céus. Assunção a Maria, porque pelo poder de Deus ela é assunta, é elevada. Se nós pudéssemos dizer, ela é subida, ela não sobe, mas é subida, ou seja, elevada aos céus. Por ser criatura, Maria não é deusa, não é mais que Deus, mas depois de Jesus, o Senhor, neste mundo ninguém foi maior. Justamente pela preparação que o próprio Deus fez depois da queda dos primeiros pais, Deus prepara a vinda do seu Salvador da humanidade, do seu Filho. E como esse Salvador viria? Veio através de uma mulher. Essa mulher que praticamente trouxe Jesus dentro de si, então ela acabou sendo a arca. Por isso que a primeira leitura que nós acabamos de ouvir é muita simbologia, pois o livro do Apocalipse é muito simbólico, mas naquela abertura do templo, a porta do templo, aparece a Arca da Aliança, uma mulher grávida, que está inclusive com a coroa de 12 estrelas, representa, na língua hebraica, a palavra Israel é uma palavra feminina, e por isso que Israel, como nação, é comparada à esposa de Deus, é o povo de Deus com quem Deus contraiu um compromisso. E essa comunidade, a comunidade de Israel, acaba se comprometendo com Deus. Então, como uma mulher compromete-se com o seu marido, também a comunidade de Israel, a nação de Israel, compromete-se com Deus. Por isso, toda essa visão. Então, no primeiro momento, essa mulher é Israel. Mas a Israel, com a chegada do Messias, se tornará um novo povo. Então nós teremos um novo Israel. Quem é esse novo Israel? É a igreja fundada sobre os 12 apóstolos. As 12 tribos antigas cedem o seu lugar aos 12 apóstolos. Então essa mulher também é a imagem da igreja, o novo povo de Deus. E nas Sagradas Escrituras, tanto nos textos do Antigo Testamento como nos textos do Novo Testamento, também quando fala-se da igreja, os textos que são atribuídos à igreja podem ser atribuídos a Maria. De fato, Jesus nasceu desse povo antigo, é da raça daquele povo, mas em concreto fundou a igreja, e em concreto mais ainda nasceu de uma mulher chamada Maria. Por isso que os textos podem ser atribuídos a Maria. Essa visão grande mostra-nos o nascimento desse menino, que não é aquele nascimento de Belém, mas é o novo nascimento, é a ressurreição. Por isso que depois de ressuscitado, Jesus não permanece conosco. Jesus
vai ao Pai, ou seja, cumprida a sua missão, instruída a igreja, Jesus volta ao Pai, sem nunca ter deixado o grande mistério de Deus, ser presente, ser onisciente em todos os lugares, presente em todos os lugares, inclusive já é Deus mesmo, sem deixar o Pai, veio nos visitar e volta ao Pai depois da sua missão cumprida, quando assumiu a nossa condição humana, a nossa carne. Pois bem, cumprida a sua missão, Jesus volta ao Pai. Então, de um modo especial, Ele é Deus, é o lugar dEle por excelência. Só que Deus fez uma aliança conosco. Quando nós quebramos, rompemos essa aliança, nós não tivemos força para voltar. Como voltar? O próprio Deus assume a condição humana e vai nascer de uma criatura. E essa criatura bem preparada na história da salvação. Concluída a sua missão, também aqui na terra, Deus não quis que o corpo de Maria fosse carcomido pelos vermes. O que acontece conosco? Todos nós buscamos nos preparar, nos ajeitar, nos perfumar, mas quando nós batemos as botas aqui, meu irmão, 3 dias depois, no máximo, alguém já está perguntando: a que horas vai ser o enterro? Ou seja, porque não aguenta mais, olha. É a condição humana. Com Maria não aconteceu isso, assim como não aconteceu com Jesus. Ou seja, não foi enterrada para que os vermes pudessem experimentar a sua carne. Deus não permitiu, justamente porque ela tornou-se a nova Arca da Aliança. A Arca da Aliança era a arca no Antigo Testamento que trazia dentro de si especialmente as tábuas da lei, além do cajado de Moisés, o maná, mas especialmente as tábuas da lei, a palavra de Deus feito pedra. E por isso as procissões que eram realizadas com ela, a subida para Jerusalém. Então, Maria, no Novo Testamento, na Nova Aliança, traz dentro de si a palavra viva, a palavra se fez carne e habitou entre nós. Então, por isso nós chamamos Maria Arca da Aliança, porque ela traz dentro de si o próprio Deus, gerado na condição humana. Terminada a sua missão aqui na terra, nela já se realizou todo o plano de salvação que Deus tem para nós, quando nós perdemos o paraíso. Nós éramos assim com Deus, ou seja, íntimos, mas perdemos o paraíso e não tínhamos mais condições de voltar. Então o próprio Deus assume essa condição. Então, em Maria, que deu o seu sim, que sustentou o seu sim, que foi fiel todo o projeto de Deus, a igreja sempre vivenciou essa realidade. Ela terminou a sua missão aqui na terra e foi elevada aos céus em corpo e alma. Quando nas divisões dos cristãos começou a duvidar-se desse dogma de fé, que a igreja já vivia desde os primeiros séculos e não tinha dúvida a respeito disso, então foi necessário que o vigário de Cristo aqui na terra, aquele que é o sucessor de São Pedro, pudesse determinar. E por isso, em 1950, o Papa Pio XII firmou: essa é a fé da igreja. A igreja sempre viveu assim, e aqueles que duvidarem não poderão mais ser católicos. E foi determinado. A igreja sempre viveu assim. Muitas vezes nós pensamos, inclusive, que Nossa Senhora foi elevada aos céus de corpo e alma, mas um corpo como se fosse esse nosso. Imagine só a graça, um corpo limitado, quase cego, careca, barrigudo, só a graça, né? Quem é que quer ressuscitar com um corpinho horroroso desse? Ninguém. O corpo ressuscitado, ele escapa às experiências humanas ou experiências científicas. Isso é tão forte que isso se realiza aos olhos da fé. Maria Magdala, Maria de Magdala, né? Maria Madalena, era discípula de Jesus. Discípula. Convivia com ele, acompanhava-o, como as outras discípulas, como os diversos outros discípulos. E, logicamente, uma das, no grupo das mulheres, uma daquelas que mais próximas a Jesus estavam. Nós, às vezes,
convivemos com quase todo mundo, mas nem todo mundo aqui é próximo a mim. Existem algumas pessoas que inclusive nós

acontece. Então, isso é para mostrar um pouquinho, biblicamente falando, que o corpo glorioso é tanta glória, é tanta potência, que não se reconhece aos olhos humanos. São Paulo, na primeira carta aos Coríntios, também ele diz assim: o que os olhos não viram, os ouvidos não ouviram, e o coração humano nem sequer imaginou, é isso que Deus tem reservado para nós. Então, o corpo glorioso vai ser esse corpinho que a gente malha, a gente não, vós malhais, cuidais, zelais, né? Todo dia está na academia, suando e tudo mais. É, esse corpo passa. Vou dizer uma coisa que não é novidade para vocês: a gente vai apodrecer. Misericórdia. Ave Maria, Padre. Acontece com todo mundo, porque é que nós vamos ser diferentes? Ou seja, isso é passageiro. Então, ressuscitar com um corpo desse para ficar do mesmo jeito, quem é que quer? Eu mesmo é que não quero. Sentir dor de dente, pior de tudo, dor de ouvido, Ave Maria, misericórdia. Ou seja, sentir um corpo que dói ainda, não, um corpo glorioso, a glória é tão grande, que Maria Madalena não reconheceu. Foi pela expressão da voz, ninguém vê a voz. Ninguém vê, ninguém toca na voz. Essas realidades que os olhos não conseguem captar, esta realidade, quando ele disse Maria, e ele Raboni, ou seja, como se dissesse, és tu, aquilo que os olhos não conseguem ver. De um modo especial, isso que Deus tem reservado para nós. Então, tudo isso já aconteceu com Maria. Com Jesus, logicamente, nos diz a segunda leitura de hoje, com primícias. Que são as primícias? São os primeiros frutos. Depois dos primeiros frutos vem os segundos, e assim se vem os outros. Então, primeiro com Cristo, depois com aqueles que são de Cristo, e aquela que é de Cristo por excelência, sempre em primeiro lugar, vai ser a bem-aventurada e sempre Virgem Maria, Nossa Senhora assunta ao céu. Então, nela já se realizou. Maria não tem mais nenhum grauzinho para subir, para ser elevada, para crescer. Ela já tem o tudo de Deus. Nela, os planos de Deus, de salvação, já se realizaram na plenitude. Então, ela já sim, completamente. Coisa que não aconteceu com os outros santos, porque são santos espiritualmente falando, mas o corpo ainda espera a ressurreição. Em Maria já se deu tudo. E um dia se dará também, ou acontecerá, conosco. Por isso São Paulo nos diz, o último inimigo a ser destruído vai ser a morte. Vai ser a morte, o inimigo. Porque aí é como se Jesus entregasse ao Pai tudo, toda a sua missão. E disse, pronto, está tudo, tudo, tudo, tudo está realizado. Já não há mais sofrimento, já não há mais angústia, já não há mais dor. Nele, em Jesus Cristo, nós somos mais que vitoriosos. Então, toda a simbologia que nós temos na primeira leitura, o dragão, que é símbolo do mal, é o acúmulo, inclusive tem com diadema, chifre, quer dizer, o bicho é atrevido e vem repleto de um poder verdadeiramente extraordinário, querendo nos matar. Mas Deus vem em socorro da mulher. O filho vai para o Pai, é arrebatado para o Pai, justamente quando Jesus completa a sua missão, vai para o Pai, mas a igreja, a mulher, fica no mundo, e no mundo vai ser tentada, vai ao deserto, porque a serpente quer mais é devorá-la. Por isso essa luta constante de nós cristãos, nós batizados, povo, homens e mulheres de boa vontade, lutando constantemente contra as forças do maligno, a serpente, querendo devorar tudo. Mas Deus veio em nosso auxílio. Então vem em auxílio, a terra vem em auxílio da mulher, Deus não nos deixa sozinhos. A leitura do Evangelho, depois da segunda leitura, Cristo, a morte entrou no mundo por causa de um homem, mas por causa de um outro homem vem a salvação. Então tudo que aconteceu em Cristo, como primícias, depois acontecerá com os seus. Nós já falamos que o primeiro seu, aquele primeiro, a primeira pessoa de Cristo por excelência, é a bem-aventurada sempre Virgem Maria. Nós ficamos nessa luta. E por isso,

0: Isso São Lucas, para mostrar a ação de Deus na vida da igreja, na vida do seu povo, faz uma comparação entre o Antigo Testamento, o antigo povo de Deus, mostrado aí por Isabel, e ao mesmo tempo o novo povo de Deus, Maria, a jovenzinha, o Novo Testamento, que vai ao encontro da anciã, o Antigo Testamento, que espera São Lucas. Se nós formos pegar esse texto, se aconteceu tudo ao pé da letra, nós corremos o risco de estragar o texto. Porque que alegria é essa de Isabel quando Maria diz para ela Shalom? Para nós quando encontramos uma pessoa, nós dizemos bom dia, boa tarde, boa noite. Quando vamos embora, tchau, até logo, até breve, até amanhã. Diversas expressões. O judeu não. Tanto os antigos como os novos, eles simplesmente dizem Shalom. Seja na chegada, seja na despedida, Shalom. Então é isso que Maria diz para Isabel. E por que toda essa alegria? Porque Isabel, representando o Antigo Testamento, com João Batista, representando todo o povo do Antigo Testamento, tem consciência de que a Shalom, o Rei da Paz, aquele que é o Rei da Paz, a Shalom é tudo aquilo que é de paz, toda a realização. Eu acho que vocês já sentiram, porque eu já senti. Tem dias que você está tão realizado, mas tão realizado que diz, eu gostaria que hoje não passasse. Assim como tem dia mesmo que você amanhece, né? Queria, a primeira pessoa que eu encontrasse, eu não gostaria nem de ouvir um bom dia. A gente parece que acorda todo enjoado, vixe, parece carne de charque ardida. Tem dia que nós estamos daquele jeito, não me toque. Mas já tem dia que é uma realização, é como se dissesse, meu Deus, é como se nós experimentássemos um pedacinho do céu. Então é essa ação, é essa atitude, é esse momento que representa o Shalom, é a paz em todo sentido, como ser humano, como homem ou como mulher, como pai de família ou mãe de família, como empresário ou empregado, realizado profissionalmente, em si, hoje eu estou bem, hoje eu estou bem. Tem até algumas pessoas que dizem mesmo assim, se eu morresse agora, eu morreria totalmente feliz. Então existem esses momentos na nossa vida. Então a Shalom significa isso, essa paz chegou, o Rei da Paz chegou, por isso essa alegria. Depois, as expressões que Maria troca com Isabel parecem dois teólogos discutindo, falando, dialogando. Expressões essas que estão presentes no Antigo Testamento. Então São Lucas coloca na boca de Maria, daquele diálogo que ela tem, que ele tem com ela, que ele teve com ela. Certamente Lucas visitou Maria e vê que nela pode ser cantado, e ela canta o hino Magnificat, que já foi cantado, está presente algumas vezes no Antigo Testamento, inclusive na boca de Ana, mãe de Samuel, quando teve o filho e exaltou a Deus, porque ela era estéril, era idosa, e a outra do marido dela vivia zombando, porque ela não podia ter filhos, e a outra já estava assim, ó, cheia, e alegrava o marido, porque quer queira, quer não, geralmente uma boa parte das mulheres quando casa também pensa ser mãe, e muitas vezes um filho traz grande alegria e renovação para a vida matrimonial. Então Ana, quando gerou Samuel, e depois disse, não só Samuel, Deus a abençoou com outros filhos, outros tantos filhos, então ela cantou o Magnificat. Maria, de um modo especial, canta também o Magnificat diante das maravilhas que Deus faz pelo seu povo. Então Maria representa, quer queira, quer não, toda a igreja que louva, que bendiz a Deus, o novo povo de Deus, por tudo aquilo que o Senhor fez, inclusive na chegada do Salvador. Então hoje nós nos alegramos porque o nosso destino é o céu. Vai para o inferno quem quiser, porque se não me falha a memória, na segunda carta de São Paulo a Timóteo, ele diz assim, o desejo de Deus é que todo ser humano se salve. Afinal de contas, minha gente, ninguém morre pregado numa cruz, passando por todo aquele sofrimento, se entregando por nós e ainda dizendo: Pai, perdoa-lhes porque eles não sabem o que fazem. Uma pessoa dessa, um ser desse, não se entrega totalmente para depois ver o seu rebanho condenado ou querer a condenação do seu rebanho, não. Então Deus não quer nos condenar, não. Ele enviou o seu Filho, inclusive, para a nossa salvação. Então nosso destino é o destino que Maria teve e tem. É o céu, é o paraíso. Vai para o inferno quem quiser, quem fizer essa dramática escolha. Mas Deus sempre dará uma luz para que até nos últimos momentos nós possamos nos lembrar dele e lembrar que de um modo especial o nosso destino é o céu. Que ele nos ajude cada vez mais com a sua graça e pela grande intercessão de Nossa Senhora das Vitórias, cujo dia também celebramos, nós possamos em Cristo ser mais que vitoriosos. Louvado seja nosso Senhor Jesus Cristo.
1: Para sempre seja louvado.
0: Professemos a nossa fé. Creio em Deus, Pai Todo-Poderoso, Criador do céu e da terra, e em Jesus Cristo, seu único Filho, nosso Senhor, que foi concebido pelo poder do Espírito Santo, nasceu da Virgem Maria, padeceu sob Pôncio Pilatos, foi crucificado, morto e sepultado, desceu à mansão dos mortos, ressuscitou ao terceiro dia, subiu aos céus, está sentado à direita de Deus Pai Todo-Poderoso, donde há de vir a julgar os vivos e os mortos. Creio no Espírito Santo, na Santa Igreja Católica, na comunhão dos santos, na remissão dos pecados, na ressurreição da carne, na vida eterna. Amém. Meus irmãos e minhas irmãs, confiantes na intercessão da bem-aventurada Virgem Maria, apresentemos a Deus nossas preces comunitárias, dizendo: pela intercessão de Maria, ouvi-nos, Senhor.
1: Pela intercessão de Maria, ouvi-nos, Senhor.
2: Pela Igreja, para que, a exemplo de Maria, acredite e proclame com convicção que o Senhor não deixa sozinhos seus filhos e filhas, mas os socorre com misericórdia e solicitude. Rezemos.
1: Pela intercessão de Maria, ouvi-nos, Senhor.
2: Pelas autoridades constituídas e pelos candidatos a cargos públicos, para que sejam promotores da unidade e priorizem iniciativas e projetos que atendam aos mais fragilizados na sociedade. Rezemos.
1: Pela intercessão de Maria, ouvi-nos, Senhor.
2: Pelos vocacionados à vida consagrada, para que sejam promotores da cultura, do encontro, por meio do vigor da profecia e da alegria do Evangelho. Rezemos.
1: Pela intercessão de Maria, ouvi-nos, Senhor.
2: Por todos nós, para que em nosso peregrinar neste mundo, apesar das incertezas e sofrimentos, sempre nos deixemos iluminar pelo esplendor de Maria, elevada ao céu. Rezemos.
1: Pela intercessão de Maria, ouvi-nos, Senhor.
0: Nós vos damos graças pelo dom da vida de Carlos Alberto, também de Lourival Vitor Martins, e pelos 101 anos de existência da nossa irmã Emília Maria. Nós vos damos graças por todas as religiosas, especialmente, que atuam aqui na nossa cidade, sejam as irmãs damas, sejam as irmãs servas da caridade, que na sua missão, na sua vocação, buscam contribuir para uma sociedade melhor, inclusive na nossa cidade, nós vos pedimos.
1: Pela intercessão de Maria, ouvi-nos, Senhor.
0: E por todos os nossos irmãos e irmãs falecidos, para que possam descansar na glória celeste, nós os pedimos.
1: Pela intercessão de Maria, ouvi-nos, Senhor.
0: Tudo isso nós os pedimos, ó Pai, por Cristo Jesus, nosso Senhor.
1: Amém.
0: Façamos o nosso ofertório, cada um colabore, conforme o seu coração pedir.
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0: Ora, irmãos e irmãs, para que trazendo ao altar as alegrias e fadigas de cada dia, nos disponhamos a oferecer um sacrifício aceito por Deus Pai Todo-Poderoso.
1: Receba o Senhor por tuas mãos este sacrifício, para a glória do seu nome, para nosso bem e de toda a sua santa Igreja.
0: Suba até vós, Senhor, a oferenda de nossa devoção e, pela intercessão da Santíssima Virgem Maria elevada ao céu, os nossos corações inflamados por vosso amor se orientem continuamente para vós, por Cristo

Nosso dever e salvação, dar-vos graças sempre e em todo lugar, Senhor Pai Santo, Deus Eterno e Todo-Poderoso, por Cristo, Senhor nosso. Hoje a Virgem Maria, Mãe de Deus, foi elevada ao céu, sinal de inabalável esperança e consolo para o vosso, para o povo peregrino. Ela é a primícia e imagem da Igreja chamada à glória. Pois não quisestes que sofresse a corrupção do sepulcro, aquela que gerou de modo inefável o vosso Filho feito homem, autor de toda a vida. Por isso, unidos aos coros dos anjos, vos louvamos.

0: Na verdade, vós sois santo, ó Deus do universo, e tudo o que criastes proclama o vosso louvor, porque, por Jesus Cristo, vosso Filho, Senhor nosso, e pela força do Espírito Santo das vidas e santidade a todas as coisas, e não cessar de reunir para vós um povo que vos ofereça em toda parte, do nascer ao pôr do sol, um sacrifício perfeito. Por isso, ó Pai, nós vos suplicamos, santificai pelo Espírito Santo as oferendas que vos apresentamos para serem consagradas, a fim de que se tornem o corpo e o sangue de vosso Filho, nosso Senhor Jesus Cristo, que nos mandou celebrar estes mistérios.
1: Enviai o vosso Espírito Santo.
0: Na noite em que ia ser entregue, Jesus tomou o pão, pronunciou a bênção de ação de graças, partiu e o deu a seus discípulos, dizendo: tomai todos e comei, isto é, o meu corpo, que será entregue por vós.

Do mesmo modo, no fim da ceia, ele tomou o cálice em suas mãos, pronunciou a bênção de ação de graças e o deu a seus discípulos, dizendo: Tomai todos e bebei. Este é o cálice do meu sangue, o sangue da nova e eterna aliança, que será derramado por vós e por todos para a remissão dos pecados. Fazei isto em memória de mim.

0: celebrando agora, ó Pai, o memorial da paixão redentora do vosso Filho, da sua gloriosa ressurreição e ascensão ao céu. E enquanto esperamos sua nova vinda, nós vos oferecemos em ação de graças este sacrifício vivo e santo.
1: Aceitai, ó Senhor, a nossa oferta.
0: Olhai com bondade a oblação da vossa igreja e reconhecei nela o sacrifício que nos reconciliou convosco. Concedei que, alimentando-nos com o corpo e o sangue do vosso Filho, repletos do Espírito Santo, nos tornemos em Cristo um só corpo e um só Espírito.
1: O Espírito nos una num só corpo.
0: Que o mesmo Espírito faça de nós uma eterna oferenda, para alcançarmos a herança com os vossos eleitos. A Santíssima Virgem Maria, Mãe de Deus, São José, seu esposo, os vossos santos apóstolos e gloriosos mártires, Santo Antão, e todos os santos que não cessam de interceder por nós, na vossa presença.
1: Fazei de nós uma perfeita oferenda.
0: Nós vos suplicamos, Senhor, que este sacrifício da nossa reconciliação estenda a paz e a salvação ao mundo inteiro. Confirmai na fé e na caridade a vossa igreja, que caminha neste mundo com vosso servo, o Papa Leão, e o nosso bispo Paulo Jackson, com os bispos do mundo inteiro, os presbíteros e diáconos, os outros ministros e o povo por vós redimido. Atendei propício as preces desta família que reunistes em vossa presença. Reconduzi a vós, Pai de misericórdia, todos os vossos filhos e filhas dispersos pelo mundo inteiro.
1: Lembrai-vos, ó Pai, da vossa igreja.
0: Acolhei com bondade no vosso reino os nossos irmãos e irmãs que partiram desta vida e todos os que morreram na vossa amizade. Unidos a eles, esperamos também nós saciar-nos eternamente da vossa glória. Por Cristo, Senhor nosso, por ele dais ao mundo todo o bem e toda a graça. Por Cristo

0: Pai nosso que estais nos céus, santificado seja o vosso nome. Venha a nós o vosso reino. Seja feita a vossa vontade, assim na terra como no céu. O pão nosso de cada dia nos dai hoje. Perdoai-nos as nossas ofensas, assim como nós perdoamos a quem nos tem ofendido. E não nos deixeis cair em tentação, mas livrai-nos do mal. Livrai-nos de todos os males, ó Pai, dai-nos hoje a vossa paz. Ajudados pela vossa misericórdia, sejamos sempre livres do pecado e protegidos de todos os perigos, enquanto aguardamos a feliz esperança e a vinda do nosso Salvador, Jesus Cristo.
1: Vosso é o reino, o poder e a glória para sempre.
0: Senhor Jesus Cristo, dissestes aos vossos apóstolos: eu vos deixo a paz, eu vos dou a minha paz. Não olheis os nossos pecados, mas a fé que anima a vossa igreja. Dá-lhe, segundo o vosso desejo, a paz e a unidade. Vós que sois Deus com o Pai e o Espírito Santo.
2: Amém.
0: A paz do Senhor esteja sempre convosco.
2: O amor de Cristo nos uniu.
0: Saudai-vos com gesto de paz.

0: Oremos. Senhor, que nos alimentastes com o sacramento da salvação, concedei-nos que, pela intercessão da Virgem Maria levado ao céu, sejamos conduzidos à glória da ressurreição, por Cristo nosso Senhor.
1: Amém.
0: Aos familiares de Mércia de Almeida, também de Nathan Sete dos Santos e de Maria Lúcia e Davi Correia, recentemente falecidos, os nossos sentimentos e orações. Oração do dia.

0: Oração do dizimista. Senhor, faz de mim um dizimista consciente e feliz. Que meu dízimo seja agradecimento, seja um ato de amor e reconhecimento pela tua bondade. O que tenho de bom de ti recebi: vida, fé, saúde, amor, família e bens. Ajuda-me a partilhar com justiça e fidelidade. Tira o egoísmo do meu coração. Que eu te ame cada vez mais. Que ame e ajude cada vez mais aos irmãos. Que meu dízimo seja a fonte de bênçãos para mim, minha família e minha comunidade. Amém.
1: A todos os dizimistas, o nosso agradecimento, de um modo especial, porque conseguimos fazer algumas coisas, inclusive que estão expostas em dois banners ou cartazes que estão do lado aí da igreja, que estamos fazendo com a ajuda também do dízimo de vocês. Então, nosso muito obrigado de todo o coração. Sentai-vos para os avisos.
2: Avisos da semana. Venha rezar conosco a quaresma de São Miguel, até o dia 29 de setembro. Estaremos rezando todos os dias a oração da quaresma após a missa das 17 horas. Os livrinhos da quaresma podem ser adquiridos na secretaria paroquial. Temos poucas unidades, garanta o seu. No período da quaresma de São Miguel, teremos missas também nas segundas-feiras, às 17 horas, na Igreja do Rosário. No domingo, dia 23 de agosto, todas as crianças da paróquia são convidadas para o momento mariano com os arautos do Evangelho. O momento contará com orações e a solene coroação da Virgem Santíssima. O encontro será às 16 horas, na Matriz, concluindo com a Santa Missa para as crianças. Está chegando a caminhada da família do Vigariato Vitória. Este grande evento católico acontecerá no dia 20 de setembro. A venda das camisas da caminhada da família estão acontecendo na Secretaria da Matriz e custa R$ 35,00. Vem aí o nosso primeiro cerco de Jericó da Matriz. 7 dias de oração, clamando a queda das muralhas de nossa vida. Será um grande momento de avivamento na nossa paróquia. Reserve estas datas, de 23 a 29 de setembro, às 19 horas, na Matriz de Santo Antão. Na calçada da igreja, após a missa, estamos vendendo pão de macaxeira em prol dos bancos da Igreja do Rosário. Também salada de frutas em prol do 25º EJC de Santo Antão.
1: E ainda torta salgada sem glúten, bolo de milho e bolo de macaxeira, vendida geralmente por um casal que está sempre presente aqui nas nossas celebrações eucarísticas, seja durante a semana, mas no domingo especialmente aí também oferece esses produtos. Então, as pessoas desejando ajudar, pode ajuda para todo mundo. Leva o produto para casa e, é claro, ajuda cada um nas suas situações. Inclusive, o bolo de macaxeira é uma delícia. O pão de macaxeira, melhor ainda. Então, você pode adquirir os seus depois da Santa Missa. Vamos dar a bênção. Hoje, nós temos algumas pessoas aniversariando. Se tiverem aqui presente, nós chamamos diante do altar do Senhor. E chamamos também as irmãs, as freiras, que aqui na nossa cidade prestam serviço, inclusive na educação ou na caridade. Existem as irmãs consagradas. Hoje é domingo da vida consagrada. Nós aproveitamos e convidamos as freiras que estão presentes aqui, a irmã da guia com as suas companheiras, a irmã da dama, né? São da vida consagrada, mulheres que se consagram ao Senhor para o serviço do Senhor e o bem da comunidade. Então, hoje, a irmã também, Está completando, irmã Ivonette. Não é isso? Completando mais um aninho de vida também, olha. Carinha de 25. E o nosso irmão aniversariante. Coisa boa, né? Completando. Deve estar completando 55 pela cara. 70 é? Quanto?
3: 74.
1: 74. Onde é que o senhor toma água que eu quero tomar lá também? Que está bem conservado. O Senhor esteja.

0: As irmãs pela consagração, hoje, domingo da vida consagrada, o nosso muito obrigado, que busquem viver de um modo especial a consagração como Maria viveu a consagração dela a Deus. Aos aniversariantes, homem geralmente não tem problema de dizer a idade, a mulher bem mais reservada, ela fica com 40 mesmo. Parabéns, que Deus os abençoe abundantemente, que essa vida seja vivenciada como um verdadeiro dom de Deus.
1: Meus queridos irmãos e irmãs, idem em paz, e o Senhor vos acompanhe.
2: Graças a Deus.
0: Um bom domingo para todos e uma maravilhosa semana. Viva Nossa Senhora Assunta ao Céu!
2: Viva!
0: Viva Nossa Senhora das Vitórias!
2: Viva!
0: Viva Nosso Senhor Jesus Cristo!
2: Viva!
0: Cristo vive!
2: Vive!
0: Cristo reina!
2: Reina!
0: Cristo impera!
2: Impera!
0: Viva Nosso Senhor Jesus Cristo!

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5: Olá você, muito bom dia. Hoje é domingão, primeiro dia da semana, começando aqui pela sua Atual FM. Hoje é dia 16 de agosto de 2026. Eu sou Keila Paulino, vou ficar com vocês tocando muita música boa. A partir de agora, o nosso WhatsApp já está liberado, 3526-4083. Você fique à vontade, peça sua música, mande beijo pra quem você quiser. Participa, estou aqui ansiosa, aguardando você pedir a sua música, manda beijo, oferecer aí pra um amigo, pra alguém da família, pede a tua música. E falando em música boa, a gente começa com Zé Vaqueiro, Cangote, bom dia pra você.

0: Atual FM, 100% a melhor escolha, 10 horas e 7 minutos. E temos aqui o seu Roberto Veiga, fazendo Idade Nova, feliz aniversário para você. Ele é o técnico responsável aqui por toda a parte técnica da Rádio Atual FM e também da TV Vitória. Feliz aniversário para você, muitos anos de vida. É o que desejamos aqui, toda a equipe da Atual FM. Que nesse dia, todos os seus sonhos se realizem. E para todo mundo que também está fazendo Idade Nova hoje, dia 16 de agosto, feliz aniversário. Você aí,
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0: também do outro lado do rádio, que está curtindo o nosso programa, pode participar. O nosso WhatsApp é o 3526-4083. E vamos curtir Legião Urbana, Vento no Litoral.

0: 10h14, aqui pela sua Atual FM. Quero mandar um beijão aqui pra Branca, lá do Sítio do Meio. Ela pede música com Gustavo Lima e oferece aí ao primo dela, Felipe. Beijão pra vocês. E temos participação ao vivo no nosso WhatsApp. Olá, você, bom dia. Quem me ouve?
1: Bom dia.
0: Bom dia.
1: Tenha um bom dia. Aqui é Naidu Aceleal. Gostaria de ouvir uma música com o Pablo. Choro na chuva. Ei, a tua FM é melhor escuro. Tenha um bom dia.
0: Bom dia pra você também.

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0: E o nosso Domingão Atual está de volta, depois aí de um pequeno intervalo, 10 horas e 29 minutos. Quero mandar um beijão aqui para Andresa, que está lá no bairro do Caíque. Ela pede música, daqui a pouquinho vamos curtir Na Hora da Raiva com Henrique Juliano. E vamos passar aqui no nosso WhatsApp. Olá, muito bom dia!
1: Bom dia para você!
2: Bom dia, Keilinha!
0: Bom dia!
2: Bom dia, minha rainha! Eu quero a música de Zé Vaqueiro, coladinho!
0: Certo!
2: O Atual, a melhor escolha! Um ótimo domingo abençoado para você e sua família, Keilinha!
0: Muito obrigada!
2: Bom dia com Jesus! Um cheiro no teu coração! Te amo, Keilinha! Romira do Amparo!
0: Beijão para você, Valmira, lá no Amparo, com o rádio ligado na Atual FM, também participando aqui comigo pelo nosso WhatsApp, 3526-4083. E temos mais uma participação. Muito bom dia!
3: Bom dia, aqui é a Jona do Matadouro. Gostaria de ouvir a música de Pablo, Chora na Chuva, para oferecer a Binha, Bilu, Neide de Dois Terreiros. Todos os ouvintes da Atual FM, cuida que é domingo, dia de tomar breja.
0: A
3: tua FM, sua melhor escolha, cheiro!
0: Beijão pra você, Joana, lá no bairro do Matadouro. E suas amigas também estão na sintonia. Pediu e vai curtir agora Choro na Chuva com Pablo, Rei da Sofrência.

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0: Meu jeito de amar, teuzinho aqui na Atual FM. 10 horas e 46 minutos. E o nosso WhatsApp 3526-4083 para você participar e também pedir a sua música. E falando em WhatsApp, temos participação ao vivo. Olá, bom dia. Quem me ouve?
1: Bom dia, Keila. Quem fala é Daniel do Bairro de Águas Brancas. Eu queria ouvir a música de Rei Vaqueiro para curtir esse domingão maravilhoso, né? Esse solzinho que tá bom, hein? Obrigado.
0: Bom dia para você, Daniela, lá em Água Branca, participando, pedindo música, falando aí do solzão do domingo. Está muito forte mesmo aqui em Vitória de Santo Antão. Temos mais uma participação. Bom dia.
2: Bom dia, minha amiga. Aqui é Chinerai Paulo Cajueiro. Eu gostaria de escutar aí Gustavo Lima. Termina comigo ontem. Prestei para todos meus amiguinhos e amigas do Cajueiro. A tua FM, que é a melhor escolha.
0: Beijão pra você, Chinerai, lá no bairro do Cajueiro. Ele pede música e vai curtir daqui a pouquinho aqui na Atual FM. Mais uma participação. Bom dia.
3: Bom dia, Keila. Bom dia. Feliz domingo. Aqui é José Mar Bezerra. Toca pra mim, por favor, a música de Pablo, Choro na Chuva. Só pra curtir, Keila. A tua é a melhor escolha. Bom dia e um feliz domingo.
0: Feliz domingo pra você também, Josefa.

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7: O filme pernambucano A Margem do Rio venceu o prêmio especial do júri no Festival de Locarno, na Suíça. Dirigido.

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1: Muito obrigado, São Paulo!
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2: 11 horas e 14 minutos. Natural FM 3526-4083. Esse é o nosso WhatsApp. Vamos passar no WhatsApp? Temos participação aqui, ó. Lá, bom dia. Quem me ouve?
3: Bom dia, Keila. Que bom é dia. Mapeamento Real. Eu gostaria de ouvir uma música com Rafaela Santos, Frio da Solidão. A tua FM é a melhor escolha. Um bom domingo pra você, Keila.
2: Muito obrigada, beijão pra você. Temos mais uma participação. Olá, bom dia.
4: Bom dia, minha querida. Bom tudo dia. Bem? Aqui é a Ana Cassara 2. Gostaria de ouvir uma música com Natãozinho, 5 da manhã, para oferecer a todos vocês da atual, todos que estão na escuta e toda a minha família. Atual FM, minha melhor escolha. Beijo, minha linda.
2: Beijão pra você, Ana, participando comigo. Ela pediu e vai curtir agora às 5 da manhã com Natanzinho Lima.
5: É 5 da manhã. Alguém conhece aí?

0: Wesley Safadão, mal de ex, você curtiu aqui na Atual FM. 11 horas e 27 minutos e o nosso WhatsApp está liberado para você. Estou aguardando você pedir aqui a sua música 3526-4083. E vamos ver aqui quem está participando. Bom dia.
1: Bom dia, Keila, meu amor. Que Deus abençoe.
0: Amém.
1: Você grandemente a sua vida.
0: Amém.
1: Jesus e Nossa Senhora sempre. Gostaria de escutar a música Casa Alugada, ofereço para todos, viu?
0: Tá certo, beijão pra você. A gente vai curtir daqui a pouquinho Casa Alugada. Temos mais uma participação. Bom dia.
2: Olá, meu nome é Elton Gabriel. Eu moro no Arjo de Leal. E eu queria pedir uma música do Greiro. Por favor, qualquer uma, viu? Rádio Atual, melhor escolha.
0: Tá certo, beijão pra você.
3: Que ela é Cilda de Lagoa Redonda. Gostaria de escutar a música de Joelma do Calypso. Oferecer pra minha neta Eloá Andréa e pra toda a minha família e pra todo o povo de Vitória de Santo Antão, e dizer: a melhor rádio da cidade é a Atual FM, a melhor escolha. Beijo para todos.

0: Após 3 décadas de dedicação com passagens por 3 unidades de ensino, a merendeira Dirce Maria Pereira dos Santos, de 70 anos, se aposentou no início deste mês. O que ela não esperava foi a homenagem que recebeu em seu último dia de trabalho, sendo aplaudida por um corredor de alunos e colegas. A cena de carinho foi registrada no dia 7 de agosto na Escola de Referência e Ensino Médio Erem Maria do Céu Bandeira, em Moreno, no Grande Recife. As imagens foram compartilhadas pelo gestor do colégio e repercutiu nas redes sociais. 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

0: 9:52. Quero mandar um beijão pra Adriano, participando comigo. Pede música Bebaça com Marília Mendonça e a participação de Maiara e Maraíza.
1: Marcos Vinícius do Cipo Sapucaia de Pombos. Eu quero escutar uma música que ela oferecer pra todos os ouvintes da Atual. Atual FM, a melhor escolha.
2: Esta música de João Gomes, pra oferecer pra você, todos os ouvintes da Atual FM. Sempre, sempre, sempre, sempre, sempre a melhor escolha.

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4: Boa tarde para você que está ligado aqui na Atual FM, 12 horas e 3 minutos. E o nosso WhatsApp ainda está liberado para você pedir a sua música até às 12h30, tocando o melhor da música para você. 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
5: Quem está falando aqui é André. Queria mandar uma música para Jéssica do Matadouro. A música de Jorge Matheus. Atual FM, a melhor escolha. Essa é a melhor rádio.

0: Felipe vai ter que pagar aqui na Atual FM. 12 horas e 12 minutos. Quero mandar um beijão aqui pra Adriana participando. Ela pede música e vai curtir aqui na Atual FM com Matheus e Cauã.
1: Aqui é a Ana do Alves Leal. Gostaria de escutar uma música para oferecer minha mãe Sebastiana, minha filha, minhas três netas, meus dois filhos e meu neto. E a minha vizinha Iri e Tony, minha amiga Nalva da Cascatinha. Gostaria de escutar Reginaldo Rossi. A tua FM é a melhor escolha.
2: Muito obrigado. Agora um boleirão, hein? O boleirão é para ouvir e dançar. Mas dançar bem agarradinho. Vamos lá!

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Bom dia, aqui é Bete do Amparo. Gostaria de escutar a música de Conde Sobrega. Se quiser beber, eu bebo. Se quiser fumar, eu fumo. Um bom dia para todos. Rádio Atual, a minha melhor escolha.

E a última do nosso Domingão é com o Tiaguinho, Pé na Areia. Muito obrigada pela sua audiência, pela sua participação. Continue aqui na Atual FM, só música boa pra você. Bom domingo pra todo mundo, fiquem todos com Deus e até amanhã. Fui!

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0: duas e um.
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quer saber? Boa noite, gente! Vocês não têm noção da alegria, do prazer que é estar aqui junto com vocês. Vamos fazer essa noite a melhor noite do mundo. Tudo pra vocês. Simbora! Simbora!

0: Ele é muito bom. 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
2: 8h26.

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